missão básica é para o conhecimento de si mesmo, é o conhecimento e a superação da persona.